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0: Pascal Pidibi chante L'amour lac-en-ciel. Nek Vaillant.